te adoramos, Senhor, Rei de todo o universo. Queremos render a Ti todo louvor, toda honra e glória, porque só Tu és digno de toda adoração, Senhor. Aceite o nosso louvor.